0: 2011, el número de habitantes del planeta se elevará en un 50%.
1: Would you mind playing this?
2: Yeah, sure thing, lady. Kiss.